E ele secreto para uma vida diferente, uma vida bendecida, é estar cerca de Deus. 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

onde eu quero agora hablar com você que está vivendo dias duros, dias difíceis em sua família. O problema que mais afecta a uno é o problema não de la puerta para fora de sua casa, pero o problema que sucede de la puerta adentro de sua casa, o problema em seu hogar. Hoje, nós estamos vivendo dias difíceis quando o assunto é, quando o tema é família. Padres que não vivem bem com seus filhos, filhos que não respeitam seus padres. Eu sei que agora, neste momento, há madres que seu maior dolor não é sua própria vida, pero las escorras de seus filhos, las malas escorras de seus filhos. Pero eu tenho uma boa notícia para você. Todo é possível para a pessoa que crê em el poder de Deus. Para Deus, nada é impossível. 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
1: Cá estamos uma vez mais de regresso para poder hablar sobre o poder que há em ter uma aliança com Deus, um pacto com Deus. Porque, meu amigo, minha amiga, pensa comigo, quantas são as situações em nesta vida que solo uno não pode? Sabe quando uno está delante de uma deuda que é impagável? Quando você está delante de uma enfermidade que é incurável? Quando você está delante de um problema que a seus olhos lhe parece impossível? Por pior que seja a situação, por mais difícil que seja a situação que você imagine aí ahorita, eu lhe pergunto, essa situação que é tão difícil para você, é difícil para Deus? Acaso há algo demasiado difícil para Ele? Há algo que Ele não pode solucionar? Há enfermidade que Ele não pode curar? Há porta que Ele não pode abrir? Você sabe que não. Deus, ele tem em suas manos o poder de fazer todas as coisas. Ele é poderoso para fazer muito mais, incluso, de todo o que pedimos, pensamos ou determinamos. E é esse poder que nós outros queremos que haja em sua vida, para poder romper as cadenas de miséria, para abrir as portas para a prosperidade, para multiplicar seus clientes e para trazer à existência aquilo que não existe em sua vida. 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Vamos determinar que o poder de Deus se manifesta em sua vida para repreender as cadenas de miséria, abrir as portas da prosperidade e venga a bendecir a sua vida. Nós outros temos a certeza, uma vez que o poder de Deus chega em la vida de uma persona, lo impossível se torna possível. Nós outros estaremos determinando isso com fé. 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Acá será a primeira unção do poder de Deus, não se lo perda, tenha a certeza, o poder de Deus se manifestando em sua vida, essa situação, ela cambia. Muitas pessoas, no dia de hoje, fizeram uma aliança com Deus, receberam sua aliança, tiveram a oportunidade de participar deste grande evento, incluso temos aqui já testemunhos. Vou mostrar para você um bloco de testemunhos de pessoas que fizeram uma aliança com Deus e venceram e prosperaram. Você também pode vencer, você pode prosperar, você quer ver o poder de Deus em sua vida? Então, participe conosco. 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Vamos a este bloco de testemunhos e já regressaremos.
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0: 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Creia que ele quer obrar em sua vida. Ele quer fazer o mesmo em seus caminhos econômicos. Participe conosco este próximo lunes, 11 de maio, e veja o poder de Deus a manifestar-se em sua vida, em seus caminhos econômicos. Se você não pôde estar conosco, oi. E no evento Aliança com Deus, venha no outro. Participe este dia 11 e tenha a certeza que o poder de Deus se manifestará em sua vida e em seus caminhos econômicos. 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Acá depois, tenha a certeza, amigo, amiga, todas as pessoas que hacen uma aliança com Deus logram vencer, logram vitória sobre os maiores desafios que se pueda imaginar. 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Que Deus me los bendiga a todos e tenha uma feliz noite.
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Muito bem, meus estimados, e estamos já preparando-nos para o grande dia de Pentecostês. Há muitas pessoas que já estão se preparando para este dia, já estão já preparando seus invitados, pois que será um dia muito especial, onde a promessa se cumprirá. Esta promessa de Hechos, capítulo 1, versículo 8. 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